0: www.fpe.br. Pode ser pelo streaming, pode ser por aplicativo de rádio no celular. Você escolhe, só não vale ficar sem ouvir a gente aqui durante o 80 por hora e durante toda a programação da Rádio Universitária. Aí eu falei da galera que já tá no sextou, a galera que vai trabalhar ainda amanhã, tem gente que tá trabalhando ouvindo 80 por hora também.
1: É verdade.
0: A gente tem que mandar um alô pra galera que fica aí de plantão, pra galera que tá trabalhando em portaria, em hospital, tá naquele momento de descanso. Tem o pessoal também dos aplicativos de carro, de Uber e por aí vai.
1: Sensacional, os melhores ouvintes.
0: Os melhores ouvintes. Então a gente tá mandando um oi aí pra todo mundo.
1: Um beijo, um abraço. Amo vocês,
0: vocês
1: amo
0: são incríveis.
1: Vocês.
0: Dá uma emoção quando a gente entra no aplicativo desse de carro assim e aí tá na sintonia da Rádio Universitária.
1: Eu fico emocionada.
0: Eu fico emocionada, minha gente. É bom demais.
1: Então agora o próximo bloco vai especialmente pra vocês agora que tá sensacional. Vamos de mais música, Natália?
0: Vamos nessa.

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1: Esse é o 80 por hora, minha gente. Sente só aqui no ar da Universitária FM 99.9, o melhor dos anos 80, toda sexta às 8 da noite aqui no som da nossa rádio pública. Que coisa, Natália!
2: Que maravilha! Agora vê só, vou pedir pra você, eu também vou segurar minha emoção aqui, quem tá na sintonia da gente, segurar um pouquinho porque a gente vai pro intervalo super rápido, mas já já a gente volta com muito mais música, que tem a outra parte do 80 por hora, mais uma hora de viagem pelos anos 80, combinado? Pode ser?
1: Não, na hora, já então já vamos de nessa. Volta, rapidíssimo.
3: 9 horas e 8 minutos.
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2: De volta com 80 por hora pelas ondas da Rádio Universitária 99.9 FM, 80 por hora, que é a nossa viagem musical pelos anos 80. Comigo, Natália Demerri, junto com Cássio Shoa, toda sexta, 8 da noite. A gente tá aqui na sua espera pra gente viajar juntos por essa década que a gente ama, que a gente adora, revirando os acervos da Rádio Universitária e também fazendo esse programa junto com você, que tá aqui na sintonia da 99.9.
3: E olha só, Natália, vem mais um bloco agora do melhor que a gente encontrou aqui no acervo da Universitária essa semana, feito também com a parceria dos ouvintes, que vão mandando sugestões e a gente vai montando tudo isso, e tudo isso vira a beleza que é esse programa.
2: Exato, a gente recebe os pedidos aí pelo WhatsApp e monta isso tudo. Vê que maravilha?
3: Sente só o que vem por aí.
2: Vamos nessa, ouvir.

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1: Esse é o 80 por hora pelas ondas da Rádio Universitária. 2 horas de viagem pela década de 80, revirando os acervos da nossa rádio pública, com os pedidos e as dicas que você que escuta a Rádio Universitária e o 80 por hora manda pra gente também. Vamos nessa, fazendo esse programa delícia por 2 horas, o show.
2: A melhor trilha pra sua sexta-feira. Vamos de mais música agora.

0: Marcelo.
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2: Esse é o 80 por hora pelas ondas da Rádio Universitária 99.9 FM. E aí, tá curtindo? Que sequência, hein? Eu acho que você gostou daí de onde você estiver, porque a gente aqui... Você gostou,
3: Shoa? Eu tava aqui me balançando todo.
2: Eu não... Tá dançando aqui nesses estúdios, minha gente, olha só.
3: Olha, se você tá como a gente também, se balançando todo aí, mostra pra gente de onde você tá ouvindo 80 por hora agora. E marca a gente lá no Instagram da Universitária FM. É só ir lá, faz o seu storyzinho, foto, vídeo, como você quiser. Fica livre, mas marca lá. @ Rádio Universitária Recife. Rádio Universitária Recife, e a gente vai aproveitar aqui e compartilhar com todo mundo, para todo mundo ver de onde você está ouvindo o nosso programa.
2: Bom demais, porque assim a gente conhece você, a gente sabe aí como é que a gente está sendo a trilha sonora na sua noite, deixa registrado, marca o @ da Rádio Universitária Recife, aproveita, dá uma olhadinha ali no Instagram também, segue, se não segue ainda, passa a seguir, acompanha tudo que está rolando aqui na nossa rádio pública.
3: Coisa boa, vamos de mais música, Natália?
2: Bora com mais música.
3: As nossas pérolas dos anos 80 não pararam por aqui, tem mais coisa aí, tem mais um bloquinho especial vindo por aí. Vamos embora?
2: Vamos lá.

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0: 80 por hora aqui no ar pela Rádio Universitária 99.9 FM. Mais uma sequência de músicas, dessa vez para fechar o nosso encontro de hoje, não é isso, Shoa?
1: Pois é, que delícia. Nessa série de programas especiais que a gente tá fazendo, Natália, junto com os pedidos que vão chegando de vocês aí.
0: Exato.
1: Pelo nosso WhatsApp, pelas redes sociais, também vale pelo Instagram, Rádio Universitária Recife, e no WhatsApp 81-3879-5454. Então se anima, ajuda a montar aqui, né?
0: A gente monta junto, a gente tá aqui, ó, ao longo da semana pesquisando o que vai rolar no 80 por hora e de olho também nas redes sociais e no WhatsApp da Rádio Universitária, pegando tudo que chega de pedido pra gente montar o 80 por hora de cada sexta-feira, assim, nessa sequência aí de programas especiais, não é isso, Shoa?
1: É isso, vem com a gente, faz com a gente esses programas especiais que vão, meu Deus do céu, embalar a sua sexta-feira da melhor forma possível. A gente conta com a sua participação também.
0: Que maravilha! Muito obrigada pela sua sintonia. A gente tá por aqui toda sexta, 8 da noite, com o 80 por hora, e a gente deixou uma surpresinha também pro final, não é
1: sempre
0: isso,
1: tem
0: Shoa?
1: E levantando.
0: Pra,
1: né,
0: levantar, né, a gente fechar, entregar lá pra cima, não é isso? Esse é o 80 por Hora comigo, Natália Demery, junto com Cássio Shoa, e bora fechar então com essa surpresa final.
1: Tchau, tchau, gente.
0: Tchau,
1: até
0: gente.
1: Sexta.

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1: Dez horas e quatro minutos.
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0: Kneipe, tá bom? Então tá. E aí, Davi, Kneipe?
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1: 10:39.
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4: A morte é como um umbigo. O quanto nela existe é a sua cicatriz, a lembrança de uma anterior existência. A bordo do barco que me leva à ilha de Luar do Chão, não é senão a morte que me vai ditando suas ordens. Por motivo de falecimento, abandono a cidade e faço a viagem. Vou ao enterro de meu avô, Dito Mariano. Assim começa Um Rio Chamado Tempo, Uma Casa Chamada Terra, do escritor moçambicano Mia Couto. O livro foi lançado em 2002.
5: O início de uma boa viagem começa nos primeiros parágrafos.
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1: 11 horas e 9 minutos.
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0: Hey.
1: Como é que é, Sandrinha?
0: Coletinha, essa festa tá muito boa, cara, tá muito boa.
2: Realmente tá muito boa.
1: Simba!
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4: 11 horas e 51 minutos.
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1: Naquele dia, já lá vão 10 anos, o Dr. Félix levantou-se tarde, abriu a janela e cumprimentou o sol. O dia estava esplêndido, uma fresca bafagem do mar vinha quebrar um pouco os ardores do estio. Algumas raras nuvenzinhas brancas, finas e transparentes, se destacavam no azul do céu. Chilreavam na chácara vizinha, a casa do doutor, algumas aves afeitas à vida semi-urbana, semi-silvestre, que lhes pode oferecer uma chácara nas Laranjeiras. Parecia que toda a natureza colaborava na inauguração do ano. Aqueles para quem a idade já desfez o viço dos primeiros tempos não se terão esquecido do fervor com que esse dia é saudado na meninice e na adolescência. Tudo nos parece melhor e mais belo, fruto da nossa ilusão. E alegres com vermos o ano que desponta, não reparamos que ele é também um passo para a morte. Assim começa a ressurreição, o primeiro romance publicado por Machado de Assis em 1872.
2: O início de uma boa viagem começa nos primeiros parágrafos.
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1: Meia-noite e 13 minutos.
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0: Meia-noite e 38 minutos.
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0: Meia-noite e 55 minutos.
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0: 1:12.
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0: 1:54.
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1: Vamos tocar outra logo, vamos gravar outra. Qual é a próxima? Vamos gravar outra logo.

0: 2:31.
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0: 2 horas e 50 minutos.
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0: 3:33.
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coisa. É. Não, eu vou te contar, Não é nada grave. É só um segredinho. Normal. Mas não conta pra ninguém, não, tá? Fica só entre a gente. Tá bom. Não, acho que eu não vou te contar, não. Melhor, não.

0: 3:50.
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0: 4:49.
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numa faixa de terra de 28 mil hectares, localizada no agreste pernambucano, habitam cerca de 8 mil seres da espécie humana.

0: terra como objeto de especulação. A gente sabe que quando Deus criou a terra, não criou para ninguém fazer da terra um comércio.
1: Muito conveniente para os latifundiários da região.

0: 5:07.
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0: 5:28.
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0: 5:49.
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0: 6 horas.
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Senhores ouvintes, estamos iniciando a audição do programa Verso e Melodia. O tema e o poema são apresentados aqui neste programa. Você é poeta? Teremos todo o prazer em divulgar os seus poemas neste programa. Estamos à disposição de todos os poetas. E se você admira poetas, também pode enviar poemas para este programa. Estamos aqui todas as semanas, neste mesmo dia, nesta mesma hora.

0: Vamos começar o programa de hoje ouvindo
1: o poema de Edivaldo Arnego, do livro Anjo Sedutor, Se Eu Fosse Você. Se eu fosse você, arrebataria a mais pura das donzelas. Se você fosse eu, aveludaria as paredes de seu presídio. Eu e você somos assim, mesma estrada, sentidos opostos. Eu liberto, você escraviza, você exige, eu doação. Eu insubstituível, você companheira dos volúveis, você mata, eu perdoo, eu ação, você reação, você desde o começo já é fim, eu o princípio de tudo, eu fé, você descrença, ciúmes, você arrefece, eu sentimento crescente, eu cego, sinto a alma que é eterna. Você vê, é atraída pelas aparências que murcham. Você violenta, eu terno, eu espírito, você carne, carne você é efêmera. Espírito, eu sou eterno, eterno não morro, me encanto. Efêmera, você é a espuma que se desfaz. Eu e você somos assim. Mesma estrada, sentidos opostos. Eu, amor. Você, paixão.

Há uma estranha ternura. Há uma estranha meiguice na expressão do teu rosto e em teu modo de ser. Criança e mulher. Talvez ainda ninguém te disse o que, com o meu olhar, confessei sem querer. Teu olhar. Esse teu olhar adolescente, onde há um misto de sonho e indeciso desejo, me perturba e emociona inesperadamente sempre que em meu caminho eu te encontro, eu te vejo. Quando vens para mim e te sinto ao meu lado a olhar-me nos olhos, terna, fundamente, teu coração, bem vejo, é um pássaro agitado a bater em teu peito as asas febrilmente. Que fazer? E essa dúvida atroz me alucina. Em teus olhos inquietos há um clarão qualquer. Devo deixar passar a criança, a menina, ou devo transformar a menina em mulher?

Rádio Universitária da Universidade Federal de Pernambuco, apresentando o programa Verso e Melodia. Agora um poema de José Marcolino. Quando partiste, disseste que breve regressarias. A promessa que fizeste, mais tarde não cumpririas. Volta, vem viver comigo, ser de novo a minha dama, deitar sobre a mesma cama que a gente algum tempo atrás, louco de amor, sem maldade, desfrutava a liberdade que tinham dois animais. Esquece o nosso passado e vem me ensinar a viver, pois pensei que te esquecia, mas nunca vou te esquecer. Para te falar a verdade, quando não sinto saudade, sinto falta de você.

Rádio Universitária da Universidade Federal de Pernambuco, programa Verso e Melodia, levado ao ar todas as semanas, neste mesmo dia, nesta mesma hora. Palavras de J.G. de Araújo Jorge. Canto de ontem. Vamos, põe teu braço no meu braço, vamos recordar os velhos tempos do nosso amor. Passeávamos assim, e que frias eram as tuas mãos no momento do encontro, e que doces teus lábios depois da rendição. Muitas vezes perdi-me em teus lábios e não soube voltar. Que era o mundo senão um punhado de perspectivas que saíam do ponto coração e se perdiam nos teus olhos. Tanta coisa esperamos e alguma coisa colhemos, mas que triste amor, este todo dia matando o que esperávamos jamais ser tocado pelo tempo. Tu me queres ainda, eu sei que te aninhas por hábito ou por frio junto ao meu corpo e esperas. Eu te quero ainda, muito mais pelo que deixastes nas raízes mergulhadas e pelo que representas nas nuvens que se acumulam, do que pelo momento de tédio e ternura, elementos do nosso coquetel cotidiano. Vamos, põe teu braço em meu braço, como antigamente, entrega-me

facilmente os teus lábios e pensa que eu te beijo há mil anos, num tempo em que seremos sempre os mesmos e o nosso amor imortal.

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Estamos apresentando o programa O Tema e o Poema, a música, a poesia, a união destes dois temas, todas as semanas, aqui na Rádio Universitária. Você que é poeta, envie-nos seus poemas que nós apresentaremos aqui neste programa com todo prazer. Faremos agora um breve intervalo.

0: 6:27.
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Voltamos com o programa Verso e Melodia. O tema e o poema, o encontro da música com a poesia. Todas as semanas, neste mesmo dia, nesta mesma hora. Você é poeta? 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

Teu olhar transcendente e sedutor toca fogo na lenha da paixão, atiçando a fogueira desse amor e acendendo de vez meu coração. O teu corpo esculpido com a mão e o sorriso, a essência de uma flor, são dois símbolos de encanto e sedução para os olhos de um pobre sonhador. Os teus lábios completos de doçura, tua face charmosa, amável e pura, são desenhos reais da mão de Deus. Nos teus braços encontro o aconchego de uma paz que me leva a ter sossego na quentura do amor dos braços teus.

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Palavras de J.G. de Araújo Jorge. Digo que esqueço. Creio que te esqueci. De agora em diante, não há nada entre nós dois. Não há. Achaste-me orgulhoso e intolerante, e eu te achei menos fútil do que má. Foi um momento só. Foi um instante essa nossa ilusão. E hoje, onde está aquele amor inquieto e delirante? O bem que pensava é falso. Morrerá. Sinto apenas que tenha te adorado e que hoje sofra em vão, inutilmente procurando apagar todo o passado. Digo que esqueço, que não penso em ti, mas não te esqueço nunca, e justamente porque fico a pensar que te esqueci.

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Palavras de J.G. de Araújo Jorge. Razões. Pensarás que é mentira, e é, no entanto, verdade. Mas me afasto de ti propositadamente pelo estranho prazer de sentir que a saudade ainda torna maior o coração da gente. Parto. Bem sei que parto sem necessidade. Quero ver os teus olhos turvos de repente, embora não compreenda essa felicidade que assim te faz sofrer comigo inutilmente. Quero ouvir-te pedir na hora da despedida que eu volte bem depressa para a tua vida. Quero, no último beijo, um soluço interior. Que enquanto ficas

só, e enquanto eu vou sozinho, sabemos que a saudade vai tecendo o ninho que há de aquecer na volta o nosso eterno amor.

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Agora, de José Carneiro, História de Amor. Minha história de amor foi como uma chama ardendo dentro de mim. A minha história de amor, como toda história de amor que mostra a alma da gente, foi como uma chama ardendo dentro de mim e que nunca se apagou, pois é sempre assim a sina de quem ama. Tudo começou, como sempre acontece, com um fitar, com um riso. Assim é o amor que se estremece com um simples olhar, com um leve sorriso. Foi de repente que ela chegou como uma estrela cheia de luz, toda contente. Foi assim que ela chegou. Foi assim.

que ela gostou logo de mim. Eu também, de pronto, dela gostei com fervor e afeição. Assim começou com paixão o nosso amor. Minha história de amor foi como uma chama ardendo dentro de mim. Qual uma nuvem ligeira ela passou na minha vida, mas para sempre deixou comigo, dentro de mim, a sua alma, seu coração e todo o seu amor. Pois cedo, muito cedo, ela partiu, me deixando só, triste como se viu, sofrendo de fazer dó. Nesta amarga solidão que me mata de saudade, machucando o coração, entre todas as mulheres que neste mundo encontrei, nesta terra tão florida, foi ela quem mais amei, quem mais amor me deu e a quem mais amor eu dei. Por isso, sempre será a mulher de minha vida. Esta é a minha história de amor, que eu guardo na memória com afeição e ardor, no meu dolente vagar, tão somente lamentando não ter dado aquele beijo que tanto eu quis lhe dar. Minha história de amor foi como uma chama ardendo dentro de mim. Foi como uma chama ardendo dentro de mim. Ardendo dentro de mim.

Senhoras e senhores, chegamos ao final de mais uma audição do programa Verso e Melodia, levada ao ar aqui na Rádio Universitária da Universidade Federal de Pernambuco, todas as semanas, neste mesmo dia, nesta mesma hora. É o encontro da poesia com a música. Se você é poeta, nós teremos todo o prazer em divulgar suas poesias neste programa. Até a próxima semana. Esteve com os senhores, Hugo Martins.

0: 6:54.
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9: São Brasílias de hoje apresenta o talento da cantora e compositora piauiense Monize Borges.

Nascida em 1989, no município de Picos, no centro-sul do Piauí, Monize Borges se profissionalizou cedo na música, precisamente aos 10 anos de idade, quando ingressou na banda de pop rock autoral Agnes. Depois de se apresentar por uma década na noite de sua cidade natal, a cantora e compositora resolveu estudar teoria musical em São Paulo, em 2009. Um ano antes, Monize Borges já havia lançado o disco solo de estreia, Penso em Ti, com influências de música popular brasileira e latino-americana. Em 2011, ela se mudou para Teresina, onde começou a cursar faculdade de música na Universidade Federal do Piauí. 2 anos depois, a cantora e compositora deu à luz o seu segundo disco, Amor em Prelúdio, composto por 12 faixas autorais.

25 anos de carreira e diversos lançamentos na bagagem, entre álbuns, EPs e singles, Monize Borges é formada em música e atua também como professora de canto e preparadora vocal. Em seus trabalhos mais recentes, a cantautora vem adotando uma postura mais engajada por meio do resgate de suas raízes indígenas e também da militância contra a violência à mulher. E agora, para fechar este Som Brasilis, que teve locução de Marluce Ribeiro, produção de Carlos Andrade e trabalhos técnicos de Eduardo Brito, vamos ouvir a música Não Vão Nos Calar, single lançado em 2021 pela cantora e compositora piauiense Monize Borges.

0: 7 horas.
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2: Vamos apresentar hoje no programa Evocação as músicas da nossa região, as músicas para o São João. Vamos começar com Xote do Vai e Vem, de Martins da Sanfona, com o autor. E depois, Chora Bananeira, composição de Odildo Almeida com Jacinto Silva. Depois, Forró de Arroxo, composição de Braulio de Castro.

Alvinos, chote do vai-vem de Martim da Sanfona, chora bananeira e forró do arroxo de Braulio de Castro. Rádio Universitária da Universidade Federal de Pernambuco apresentando Evocação. Vamos agora com a música Polquinha da Dona Zefa, de Josefa Martins com Martim da Sanfona. E Eu Nasci Aqui, de Braulio de Castro com o autor.

Ouvimos Polquinha da Dona Zeca com Martinho da Sanfona. E Eu Nasci Aqui, de Braulio de Castro. Rádio Universitária da Universidade Federal de Pernambuco. Vamos agora à música de Jacinto Silva com o autor Aquela Rosa.

depois nas ruas de Belo Jardim, de Braulio de Castro e Fátima de Castro. E Cajueiro Abalou, composição de Genival Lacerda com o autor.

E de Zé Orobó, assistir o pastoril lá na Rua da Palha com o mestre Limpa de Gueba, ver o caminhão de Zé Gaião, o caminhão de mestre Hermes, de mestre Iri, de mestre Mota e o carro de Natim, que andava sem gasolina. E à noitinha, escutar na amplificadora de Padre Antônio o Ébrio com Vicente Celestino.

0: Ouvimos Aquela Rosa nas ruas de Bom Jardim e Cajueiro Abalô.
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0: 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Na audição do domingo desfilam as bandas de música de todo o mundo. Faremos agora um breve intervalo.
1: Sete horas e 28 minutos.

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1: Bom, vamos começar essa segunda parte de Evocação com a música Coco de Camaragibe, de Maria dos Prazeres, com a interpretação da autora. Depois, vamos com a composição de Luiz Gonzaga e Humberto Teixeira, Xote das Meninas, com Yvon Cury, e A Chuva Chegou, de Del do Baião, com o autor.

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ouvimos Coco de Camaragibe, Xote das Meninas e A Chuva Chegou, Rádio Universitária da Universidade Federal de Pernambuco. Programa, evocação e a música da nossa época, a época do São João. Vamos agora à composição Minha Viola, de Fred Monteiro como autor. Depois, Chachado em Cachoeira, de Camarão, com o próprio Camarão em solo de acordeão.

Ouvimos Ninha Viola, de Fred Monteiro, e Chachada em Cachoeira, de Camarão. Rádio Universitária da Universidade Federal de Pernambuco. Evocação e a nossa música, a música do São João. Vamos agora, Eu Quero Forrozar. Composição que vamos ouvir na voz de Irá Caldeira. Depois, uma composição do nosso inesquecível amigo, também compositor, Reginaldo Silva, No Seu Calor. E Desmanchando o Clarinete, de Jair Pimentel, com o autor em solo de clarinete.

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chegamos ao final desta audição do programa Evocação, levada ao ar todos os sábados e domingos das 7 às 8 horas da manhã. Na audição do domingo, as bandas de música de todo mundo.

0: 7:58.
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0: 8 horas.
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3: Bom dia! Bom dia, Pernambuco! Bom dia, ouvintes da Universitária FM. Está no ar o Forró Bodó, esse espaço de luxo para o forró, a cultura popular e a tradição. E eu, Silene Araújo, vou estar com você até as 10 da manhã com muito forró, shots e baiões, com cultura popular, com alegria, com energia boa nesse sábado de manhã até as 10, esperando você, esperando a sua companhia por onde você estiver. Então vamos que vamos, abrindo o Forró Bodó nessa manhã com Cirandas de Pernambuco. Vamos ouvir Jorge Ciranda de Luz, A Rosa Vermelha e Rico Serafim, Balanço do Mar.

Eita, voltamos com o Forró Bodó, aqui na 99.9 Universitária FM de Recife. Quero dar os parabéns à dupla Caju e Castanha, essa dupla de história, de uma trajetória brilhante, que eu conheço, Silene Araújo conhece muito bem. Dá os parabéns também ao Recife, à Prefeitura da cidade do Recife, à Fundação de Cultura, Secretaria de Cultura, por eleger, por nomear os grandes homenageados das festas juninas de Recife Junino 2026 em Recife. Parabéns na música Caju e Castanha por essa homenagem da cidade do Recife. Então vamos ouvir Dose Dupla de Caju e Castanha, música nova A Tampa e a Panela, e em seguida Pra Tirar Coco, Caju e Castanha no Forró Bodó.

Eita, voltamos com o Forró Bodó, com muito forró, shots e baiões, com alegria, com música boa, com música dos nossos talentos. Quero aproveitar para dizer que essa já dia 1º, segunda-feira, eu vou estar em São Paulo passando alguns dias convidando vocês para me seguir no Instagram, no Facebook, acompanhar a Silene Araújo por aí afora. E a gente vai passar alguns dias lá e voltamos rapidinho, tá? Um cheiro aos meus amigos paulistas, a essa terra que chamam a terra de pedra, a selva de pedra, que eu amo de paixão. Foi lá onde eu fiz as 50 horas de forró com muita alegria. E amo mesmo, gosto de diversos paulistas, diversos amigos da música, da cultura que eu tenho, conservo essas amizades desde da minha primeira ida a São Paulo. Então, um cheiro pra vocês, estou chegando! Então vamos que vamos, continuando o roteiro do Forró Bodó, vamos ouvir Zé Mário Drums, Sodá Zererê e Nando Cordel com Beto Ortiz, Nem Todo Batuque é Forró. Então, no São João, fique de olho!

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1: Forró Bodó, aqui na 99.9 Universitário FM de Recife. Bom dia com toda alegria. Quero agradecer a todos vocês que estiveram no Forró Iluminado na quinta-feira passada, a 21ª edição do Forró Iluminado da CD Recife. Um grande abraço a todos os artistas que participaram, a todo o público presente, a toda a equipe da CD Recife. Um grande abraço a seu Mário Mendes, mais uma vez comandando um batalhão de voluntários.

do Bem da CD Recife. Um grande abraço para todos vocês. Então vamos ouvir no Forró Bodó, Toninho Vanderlei, Fungado, Acoxo e Umbigada. Em seguida, Viviane Vidmar. O que é que está pegando? Sucesso dela, para vocês conhecer o trabalho de Viviane Vidmar aqui no Forró Bodó.

0: Forró Bodói, vamos a um pequeno intervalo, um minutinho, eu volto já, já.
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2: 8 horas e 29 minutos.
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5: Olá, queridos ouvintes da Rádio Universitária FM. Aqui quem fala é a Grinês Melo e eu faço parte do grupo de teatro Poste Soluções Luminosas e estou aqui para te contar uma novidade e te fazer um convite. Nós estamos com um espetáculo em cartaz no dia 29 e 30 de maio, sempre às 19 horas, lá no nosso espaço cultural, que fica na Rua do Riachuelo, número 641. O espetáculo se chama Lunguço, Xenupri, Dudu e Tilhade. E esse projeto tem o patrocínio do Funcultura. Nós estamos aqui para te convidar, vai ser uma honra te receber para assistir o espetáculo que tem um processo de retomada na nossa língua. O espetáculo é falado em línguas originárias. Vem que estamos te aguardando.
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0: Eita, voltamos com o Forró Bodó. Bom dia, com toda alegria. Você que tá ouvindo a gente em qualquer lugar desse estado, fora do país, fora do estado de Pernambuco, um cheiro para vocês. Muito, muito obrigada pela audiência. Obrigada por estar ouvindo um programa que toca música sem prazo de validade. Música boa, música de ontem, de hoje, sempre. Música que não tem prazo de validade. Então vamos ouvir música nova com muita gente boa. Vamos ouvir a música da Silene Araújo. Essa música que foi lançada para as festas juninas 2026. De minha autoria, Santo Antônio Resolve Esse Caso. E em seguida, meu amigo Rogério Rangel, que encontrei recentemente. Um grande abraço, Rogério, para você. Vamos ouvir esse pupurri de Gonzagão, que Rogério Rangel gravou brilhantemente. Aproveita, gente!

forró-bodó. E vamos que vamos, de marchinha junina, de música boa, sem prazo de validade, arrasta-pé. Vamos ouvir Dominguinhos, Isso Aqui Tá Bom Demais, e a Cisão Chuva Miúda.

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1: Forró Bodó. Vamos ouvir Luiz Gonzaga cantando, tocando essa música que é uma marchinha de referência, Vou Te Matar de Cheiro. E em seguida, Pagode Russo com Silene Araújo.

Forró Bodó. Música boa, sem prazo de validade, marchinhas juninas do Forró Bodó. Vamos ouvir Nando Cordel, É de dar água na boca. Em seguida, Banda Forró Sem Fronteiras, Nem Se Despediu de Mim.

0: Forró Bodó, e vamos a um pequeno intervalo, um minutinho, eu volto já já.
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2: 8 horas e 56 minutos.
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5: A vida é boa, a vida é boa, a vida é boa pra quem sabe viver. Eita, é nóis, sabendo viver é o que mais importa, é o que interessa. Então pense nisso, nesse refrãozinho, nessa frase dessa música da Silene Araújo. E onde você estiver, fique na paz, brinque na paz as festas juninas, conviva na paz com as pessoas. Quando você achar que aquela pessoa passou dos limites, aquele momento no trânsito, aquele momento no trabalho, aonde você passar, você já queira estourar assim por conta de uma outra.

de duas, ou de você mesmo que não está se aguentando aquele dia, pensa nisso, né? A vida é boa para quem sabe viver. Respirou? Tá novo! Então vamos que vamos! Continuando no pique do Forró Bodó, sem parar, baixinhas juninas. Vamos ouvir Forró Bom Tá É Aqui, com Luiz Gonzaga e João Silva, e em seguida, Elba Ramalho, Quer Ir Mas Eu, vamos!

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1: Forró bagá, com muito forró, shots, baiões, mas vamos principalmente com Marchinha Junina, dois blocos de Marchinha Junina. E continuando, vamos ouvir. Você apareceu no São João, Nando Cordel e João Gomes, em seguida, desarvorada, feito ponta de peão, Silene Araújo.

Forrobodó, aqui na 99.9 Universitária FM de Recife. Vamos que vamos ouvir Aloysio do Acordeon e Cezinha, Forró do Arraial. E em seguida, Maria Lafayette, minha amiga, Arrasta Pé, Retalhos e Pérolas de Gonzaga.

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1: Vamos que vamos. Chegamos, voltamos com o Forró Bodó. Vamos ouvir mais duas marchinhas juninas dessa seleção de arrasta-pé de marchinha junina, Canarinhos do Forró, seleção de marchinhas, do compositor meu amigo de Caruaru, Nildo Almeida. E em seguida, a Cisão, Esquenta Moreninha. Esquenta Moreninha, Esquenta Moreninha. Vamos que vamos.

0: Forró Bodói, vamos a um pequeno intervalo. Eu volto já já, hein? Não muda de estação.
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2: 9 horas e 31 minutos.
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0: Voltamos com o Forró Bodó, aqui na 99.9 Universitária FM de Recife e simultaneamente nas redes sociais. Bom dia com toda alegria, com toda energia boa. E você que está do outro lado ouvindo o Forró Bodó, manda sua música para o Forró Bodó, manda no Instagram do Forró Bodó, no direct, manda pelo WhatsApp do Forró Bodó. Olha, eu sou forrozeiro, eu sou sanfoneira, eu sou sanfoneiro. Manda aí dizendo, oh, eu sou cantor solo de forró, de shots, de cultura popular. Manda sua música, anota aí, viu? Manda sua música pra gente fazer o roteiro do Forró Bodó desses próximos sábados, tá ok? Combinado? Então tô esperando você, cantor, cantora, compositor, a sua música que tá tocando por aí, música nova, ou então aquela música que não tem prazo de validade e continua boa. Então manda também pra gente. Então vamos que vamos! Esse bloco eu falei que ia fazer uma homenagem a alguns sanfoneiros, que são muitos, e vocês me conhecem, sabem o quanto durante o ano inteiro eu faço forró bodó

especial, sanfoneiros do Brasil, incluindo todos os sanfoneiros daqui da Culá, todos em homenagem a esse grande instrumento, a esses grandes líderes de resistência que é o sanfoneiro brasileiro. Então vou fazer esse bloco com alguns que eu selecionei, depois a gente faz mais um outro bloco, mais um outro programa, fazendo uma homenagem por essa semana que eu teve o dia do sanfoneiro. Vamos ouvir agora meu amigo Quixabeira, do acordeon, tocando forró do Quixabeira. E em seguida, meu amigo, outro amigo que eu tenho, Cicinho do acordeon, cantando Doidinho, Doidinho, com Tião Marcolino.

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1: Forró Bodó, dando parabéns a todos os sanfoneiros e sanfoneiras. Espero que apareçam muitos shows para vocês. Apesar dos pesares, mas mesmo assim vocês consigam shows nesse período junino. Então vamos ouvir meu amigo sanfoneiro, lá de Exu, Joquinha Gonzaga, Forró do Apagão. E aqui de Recife, é paraibano, mas vive aqui há muitos anos, Patrício do Acordeon, bucho com bucho, testa com testa. E voltamos já.

Voltamos com Forró Bodó aqui na 99.9 Universitária FM de Recife. Dia do Sanfoneiro, uma homenagem aos sanfoneiros e também sanfoneiras. Vamos ouvir Terezinha do Acordeon, Forró do Boli Boli e Cessa Moreno. Quem tem raiz não morre.

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1: Voltamos com o Forrobodó e vamos ouvir o Pupurri com João Gomes e a Cisão, Pupurri São João.
2: Vamos embora, João.

0: Forró Bodó, só para a gente se despedir e agradecer a você, a audiência, o carinho, o prestígio da sua audiência desde as 8 da manhã. Forró Bodó volta no próximo sábado, se Deus quiser e Ele quer. Bom dia, bom dia.
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2: 9 horas e 59 minutos. 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

0: 10 horas.
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3: Sou Anderson Mendanha e este é o Autores e Livros. Obrigado sempre pela sua companhia. E vamos às nossas dicas de leitura de hoje. A gente começa com um thriller policial que expõe fissuras da segurança pública no Brasil. Quem traz os detalhes é a Isabel Cristina.
4: A violência contra a mulher continua sendo uma das maiores feridas sociais do Brasil. Dados recentes do Anuário Brasileiro de Segurança Pública mostram que o país bateu recorde de feminicídios. Foram 1.518 vítimas em 2025. Um número que reforça a urgência de se discutir segurança, justiça e a proteção às mulheres. É dentro dessa realidade que se encaixa o livro Sem Remorso, do médico neurocirurgião Luciano Manzato. Misturando suspense policial com drama psicológico, a obra apresenta uma história de ficção, mas que poderia muito bem ser inspirada em casos reais que vemos nos noticiários. A trama começa com um crime chocante. Uma mulher grávida é assassinada durante uma invasão à sua casa. O marido, Valentim Ramos, sobrevive ao ataque, mas sua vida nunca mais será a mesma. Além de lidar com a perda da esposa e do filho, ele precisa enfrentar as sequelas físicas e emocionais deixadas pela violência. A partir daí, o livro deixa de ser apenas uma história de crime e passa a ser também um retrato da dor, do luto e da revolta de quem sente que a justiça não chega. Conforme a investigação avança, surgem falhas no sistema, decisões difíceis de entender e uma sensação de impunidade que só aumenta a angústia do protagonista. É aí que o livro levanta uma pergunta incômoda. O que uma pessoa pode fazer quando perde a confiança nas instituições? Movido pela dor e pela frustração, Valentim começa a se transformar. E essa mudança não é apenas emocional. Por causa de um traumatismo craniano, ele passa a apresentar alterações de comportamento que influenciam diretamente suas decisões. Esse é um dos pontos que torna o livro interessante. O conhecimento médico do autor ajuda a dar mais realismo à história, especialmente ao mostrar como traumas físicos também podem afetar o lado emocional e psicológico. Com a narrativa direta e capítulos curtos, Sem Remorso é aquele tipo de livro que a gente começa a ler e quer descobrir logo o que vai acontecer. O ritmo é rápido, quase como um roteiro de série policial. Mas o livro não vive só do suspense. Ele também provoca reflexões importantes sobre violência doméstica, impunidade e os limites entre justiça e vingança. Mesmo sendo ficção, a

0: história faz o leitor pensar sobre problemas bem reais. E talvez esse seja um dos maiores méritos da obra, usar a literatura como forma de provocar debate. Com 176 páginas, é uma leitura relativamente rápida, indicada para quem gosta de thrillers, mas também para quem se interessa por histórias que trazem questões sociais relevantes. No fim, Sem Remorso é mais do que um livro sobre crime. É uma história sobre as consequências da violência, sobre a fragilidade humana diante da dor e sobre como a falta de respostas pode mudar completamente o destino de uma pessoa.
1: Obrigado, Isabel. Obrigado pela dica de leitura aí. Sem Remorso, do Luciano Manzato, publicado pela editora Viseu, está disponível no site da editora, na Amazon e demais portais de livros, tanto na versão impressa quanto na versão digital. Eu destaco agora o romance Do Tamanho de um Grão, estreia da escritora mineira N. Neta na ficção, que aborda um tema ainda cercado de silêncio: o aborto e os seus impactos emocionais e sociais. Com uma escrita sensível e fragmentada, a autora constrói uma narrativa íntima que convida a reflexão sobre a autonomia feminina, escolhas difíceis e o peso dos julgamentos sociais. Publicado pelo grupo editorial Quixote, o livro tem 120 páginas e acompanha a história de uma mulher que decide interromper uma gravidez não planejada no final dos anos 1980, mostrando como essa experiência individual também reflete a realidade de muitas mulheres. A narrativa, em tom autoficcional, mistura memória e literatura para mostrar os conflitos internos da nossa protagonista. Além do tema central, o livro também aborda o silenciamento feminino, a repressão social e a falta de apoio diante de decisões complexas. N. Neta fala pra gente por que a escolha desse tema do aborto para escrever esse romance.
2: Meu nome é N. Neta, eu sou autora do livro Do Tamanho de um Grão, que é o primeiro romance da literatura brasileira a trazer o aborto para o conflito central. E uma pergunta, né, que sempre me fazem é por que esse tema? Bom, existe um silenciamento do tema aborto na literatura brasileira no sentido de tornar silencioso, omitir, calar ou impor silêncio ao drama das mulheres que interrompem voluntariamente uma gravidez, né? Esse silenciamento literário, na minha opinião, ele pode ser explicado como uma extensão do comportamento da parte da sociedade brasileira que considera o aborto um tabu. Em termos culturais, temas tabu como o aborto, eles são evitados ou proibidos de serem falados, discutidos, publicados, escritos ou lidos, porque o silenciamento, ele ajuda a manter estruturas de poder e evita disseminar informações que poderiam abrir novas visões de mundo. Parte da sociedade brasileira considera o aborto uma coisa proibida, um tabu, baseado na crença de que tal ato invadiria o campo do sagrado, porque é entendido como um atentado contra a vida em seu sentido religioso, especialmente para as maiorias cristãs. Essa interpretação religiosa do tema aborto no Brasil acabou por se estender ao campo jurídico, tanto que o aborto é um crime contra a vida, segundo o artigo 124 do Código Penal Brasileiro, escrito em 1940, há quase um século, portanto.
1: N. Neta comenta também sobre a presença do aborto na literatura.
2: A criminalização do aborto reforça o ciclo do silenciamento social e, em consequência, também do literário, né? Não que o aborto ele tenha sido ignorado totalmente pela literatura brasileira. Há obras que chamaram o tema, mas cuja estratégia narrativa foi a lateralização, né? O tema aborto não estava no centro, estava na lateral. E dentro de um enredo cujo conflito não é o aborto, cujo conflito central são os casos de dois livros, inclusive muito bons, que é O Melhor Não Contar, de Tatiana Salomão Levi, e As Meninas, de um dos poucos romances de Lígia Fagundes Telles, entre muitos outros, né? Mas, na verdade, a primeira referência que eu identifiquei relacionado ao tema aborto foi um livro publicado em 1893 pelo carioca Figueiredo Pimentel, cujo título é explícito, O Aborto, um romance classificado como realista. Embalado

0: pelo sensacionalismo do título, dizem que o livro vendeu 10 mil exemplares naquela época, além de ter feito sucesso e provocado muita polêmica nos jornais quando ele foi lançado em folhetim. Eu li o livro e posso dizer que não, o tema central do livro não é o aborto da Maricota, a protagonista. Annie Ernaux, que foi uma autora francesa que escreveu sobre o aborto no livro O Acontecimento, ela foi consagrada Prêmio Nobel de Literatura em 2022. E ela é uma mulher que escreve a vida, que escreve sobre aborto, né? E ao ganhar o Prêmio Nobel, eu entendo que reconheceu-se o direito de cada indivíduo narrar a sua própria história e legitimou-se o lugar da não-ficção na literatura dos séculos 20 e 21. Eu entendo que essa consagração foi um confronto ao silenciamento literário e, em consequência, ao apagamento narrativo de experiências humanas, especialmente de mulheres, que desestabilizam estruturas de poder e encorajam a abertura de novas visões de mundo, né?
1: Por fim, a autora explica para a gente sobre as motivações para escrever esse livro.
0: Esse sentido político da literatura, tão caro ao espírito dos tempos, me interessa, mas não foi o que me inspirou a escrever Do Tamanho de um Grão. O aborto é um ato comum a milhões de mulheres, desde que o mundo é mundo, e envolve todos os dramas humanos: amor, morte, sofrimento físico e emocional, em seus sentidos literal e metafórico. Tudo o que interessa a quem escreve, critica e lê literatura. Quanto ao meu livro, Do Tamanho de um Grão, eu digo que você vai mudar a sua opinião sobre o aborto, seja ela qual for. Um abraço.
1: Do Tamanho de um Grão, de Eni Neta, tem 120 páginas e está disponível em livrarias e lojas online como a Amazon. A gente fecha nossas dicas de leitura com dois clássicos da literatura brasileira que voltam ao centro do debate sobre formação de leitores com novas edições comentadas: Noite na Taverna, de Álvaro de Azevedo, e O Rei da Vela, de Oswald de Andrade. As publicações que chegam às livrarias pela Edipro, na coleção Biblioteca Luso-Brasileira, foram pensadas especialmente para estudantes do ensino médio e trazem notas que ajudam a entender o contexto histórico, o vocabulário e também as referências culturais. A proposta é preservar os textos originais e, ao mesmo tempo, oferecer ferramentas que facilitem uma leitura mais crítica, especialmente para quem se prepara para vestibulares ou para o Enem, onde essas obras costumam aparecer. Publicado em 1855, Noite na Taverna é um marco do ultrarromantismo, com histórias sombrias, marcadas por tragédias e reflexões existenciais. Já O Rei da Vela, de 1937, é um clássico modernista que usa humor e também ironia para criticar o poder, o capitalismo e as desigualdades sociais. Essas novas edições reforçam a importância de aproximar os clássicos das novas gerações e mostram como essas obras seguem atuais, ajudando a compreender o Brasil e os seus desafios. E a poesia sempre tem espaço garantido aqui no Autores e Livros. No Entre Linhas de hoje, Hermes Coelho nos traz um pouco da obra de Pedro Gontijo.
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1: Hermes Coelho, mais um Entre Linhas aqui no Autores e Livros. O que você trouxe para a gente hoje?
3: Hoje eu trouxe um autor que eu gosto muito, o Pedro Gontijo. O Pedro, ele tem 4 livros publicados, 3 são de prosa, mas eu estou trazendo um livro de poesia dele, que se chama Vírgula Final e tem o subtítulo A Dissolução do Brasil. E é isso mesmo, Anderson. O Pedro, ele tem uma poesia mais engajada, mais política, mas ao mesmo tempo ele descobre a identidade do país e a dele em muitos dos versos.
1: Vamos para o primeiro poema?
3: Vamos, e é o poema que abre o livro. Se chama Verso Subversivo. Um pivete, moleque, bandidinho, trombadinha, vândalo. Uma criança jogava pedras nos postes acesos porque queria ver as estrelas.
1: Olha, um poema forte, né?
3: Forte e bem a cara do nosso país, né? Porque a gente desumaniza, principalmente as crianças da periferia, e é esse olhar que o Pedro traz aqui com muita força, né? A gente tão acostumado, principalmente os meninos nas favelas, nos rincões, e esse olhar que desumaniza, e a gente

0: Esquece que eles são crianças.
1: Ele começa falando que é pivete, moleque, bandido, vândalo, mas ele encerra dizendo que é uma criança. E aí, na sequência, ele explica por que que a criança jogava pedra nos postes. A gente também quer ver estrelas, né?
0: Todo mundo, né? E as crianças, elas conseguem ver mais estrelas do que a gente. E a gente, infelizmente, vai podando esse olhar. A gente nunca deveria perder esse olhar.
1: Tem um poema também com o nome do livro, né?
0: Isso, é o que encerra o livro. Eu confesso que é o meu poema preferido do livro. Se chama Vírgula Final e eu vou declamar agora. Atrai-me mais a curvatura das vírgulas do que a finalidade dos pontos. A diferença entre a violência e o afeto é o peso da mão. Comida é fundamental. Ainda mais importante é ter fome.
1: Fome de quê, Hermes?
0: Olha, fome de poesia, fome de arte, fome de cultura, fome de educação, fome de vida. O Pedro, nesse poema, ele está falando não só da fome para aplacar as necessidades físicas, mas a fome para aplacar as necessidades da alma.
1: Tem mais coisa?
0: Tem mais um poema dele. Esse se chama Condições Normais de Temperatura e Pressão. Quanto mais investigo o mundo, mais descubro mim mesmo. E assim, sem cobertas, surpreendo-me. Aqui fora não está tão frio. O gelo era eu.
1: Hermes, eu quero destacar aqui esse finalzinho do poema. Aqui fora não está tão frio. O gelo era eu.
0: Essa é uma coisa maravilhosa, Anderson. Porque assim, a gente tem... Isso é muito do ser humano. E eu digo do brasileiro em especial, que é sempre culpar o outro, apontar o outro. E o Pedro faz o movimento inverso aqui. Ele, na verdade, ele se mostra como o foco do problema. Tudo aquilo que ele estava criticando no início dos versos, era ele mesmo que estava provocando, era ele mesmo que estava causando. E é maravilhoso, porque assim, o Pedro, eu tive a oportunidade de conhecer pessoalmente, ele é um poeta, um escritor muito consciente e consciente dos privilégios. Ele é um homem de classe média alta, branco, heterossexual, e ele vai desconstruindo isso com a obra dele, vai aprendendo e vai evoluindo. E quando ele reconhece que ele é a causa da maioria dos problemas dele, ele se permite evoluir e crescer e se tornar um escritor melhor, um poeta melhor, um ser humano melhor.
1: E aí, com essa poesia, ele nos ajuda a nós também sermos melhores.
0: Eu me identifiquei completamente, não vou mentir. É isso. Antes de apontar o dedo para o outro, a gente tem que olhar para a gente e perceber que a gente é que está iniciando muitas das nossas questões. Você disse tudo, Anderson.
1: Vírgula Final, de Pedro Gontijo, publicado
0: pela editora Caravana, e você encontra facinho na internet, viu? Vale muito a pena.
1: Então tá, essa aí é a nossa dica de hoje. Obrigado pela participação aqui, Hermes.
0: Eu que agradeço, Anderson. Até semana que vem.
1: Até semana que vem. E o Autores e Livros de hoje vai ficando por aqui. Sou Anderson Mendanha e o programa contou com trabalhos técnicos de Pedro Henrique Vasconcelos e Antônio Carlos Soares. Até a semana que vem. Boa leitura.
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3: 10 horas e 17 minutos.
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1: Oi, pessoal. Sejam muito bem-vindos, sejam muito bem-vindas também ao Autores e Livros. Sou Anderson Mendanha e hoje temos registro histórico, thriller policial, dicas de leitura e a poesia de Pedro Gontijo. Vamos juntos! A gente começa o programa com a entrevista da semana.
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0: Olhei através da esquina da casa que nasci e vi a história do Brasil. É com essa frase potente que o escritor Jorge Couto Pimentel nos convida a mergulhar no sertão baiano, nas memórias do garimpo, nas histórias de família e nas riquezas, riquezas visíveis e invisíveis, de Brejinho das Ametistas, distrito de Caetité. No livro, A Incrível Expedição a Brejinho das Ametistas, Jorge transforma lembranças pessoais, pesquisa histórica e tradição oral em uma verdadeira jornada de reencontro com as suas raízes. E para falar então desse livro, a gente conversa agora com o autor Jorge Couto Pimentel. Seja muito bem-vindo aqui ao Autores e Livros.
1: Muito obrigado, Anderson. Prazer estar aqui na Rádio Senado conversando sobre essa obra que me surgiu e que está encantando todo mundo que lê. Muito obrigado.
0: Jorge, como é que você viu a história do Brasil da esquina da sua casa? Em que momento que você percebeu que as memórias da sua cidade revelavam algo maior, que já ultrapassava ali a história local?
1: O Anderson, tudo surgiu. Primeiro, eu sou veterinário de formação, eu não sou do ramo de escrita até então, e aí surge o primeiro livro. Como é que ele surge? Eu vou com a jornalista ao interior da Bahia, sempre buscando ali uma tônica, uma vivência minha pessoal. E Brejinho das Ametistas é um distrito de uma cidade do interior da Bahia chamada Caetité. Caetité é conhecida, né, por ser a terra do Valdir Soriano, do Anísio Teixeira. E a gente vai com uma visita aos meus pais, né, nesse distrito do interior da Bahia. E ali tem vários casarões, como vários casarões a gente encontra no interior do Brasil, só que não tinha história do lugar. E aí essa jornalista, que se chama Kiara Quintão, né, ela faz uma pergunta para mim: mas qual é a história do lugar que você nasceu? Eu não sabia. A gente volta para São Paulo e eu começo a fazer um trabalho investigativo. E aí, depois de muito tempo, eu vou descobrindo que aquele lugar, considerado um lugar aparentemente irrelevante e que era caracterizado apenas pela exploração cientista, tinha uma história grandiosa a ser contada e que revelava um pedaço da história da Bahia. Então, a gente vai descobrindo em um processo investigativo que ali passou uma imigração alemã grande dentro do interior da Bahia, no, na região da Serra Geral da Bahia, focada na exploração de ametista, e que as curiosidades são tão grandes, além do número expressivo de alemães que não era contado nem na história do município. Revela também algumas particularidades de como o interior do Brasil é explorado. Ali tinha uma empresa alemã focada em exploração de ametista e uma particularidade histórica de moeda que circulava própria no local, né, em que a empresa alemã funcionava como banco devido à quantidade de ametistas que foi explorada ali. E essa particularidade é uma coisa única no Brasil, e a gente fala assim, mas tem mais coisas aqui. A gente vai entendendo que ali tem histórias de alemães enterrados ainda num distrito e que tem uma comunidade ao redor que não tinha conhecimento disso. Então a gente vai percebendo como era complexo a história de um lugar, de um povoado de 4 mil habitantes. Esse lugar chegou a ser o maior exportador de ametistas do Brasil até meados de 1950, 1960. A gente já tinha isso, e a presença alemã ela permaneceu nesse local até 1981. E a gente vai criando um enredo por trás disso, com a comunidade. Você fala assim, caraca, meu, mas os meus pais vieram daqui, né, eles são daqui, os meus avós são daqui, mas como é que eles se entrelaçam nessa história toda? E eu vou buscando tanto a história minha no lugar, quanto a história da comunidade. E quando a gente fala que o Valdir, que ele nasce no município de Caeté, é verdade, mas ele nasce nesse distrito. Inclusive, uma das particularidades é que ele foi garimpeiro nesse distrito. E essas histórias não são contadas ali. Uhum. Isso vai se entrelaçando, né, tanto com a história do Brasil, quanto a história da comunidade. E você vai percebendo o quanto o interior do Brasil é rico, não só de história formal, mas também questões ligadas à cultura local. Aí, mais para o final do livro, eu vou entendendo a complexidade cultural do lugar e eu vou me encantando por isso.
0: Jorge, ao longo da sua pesquisa, da investigação, o que mais te surpreendeu?
1: O que mais me surpreendeu, são, na verdade, são dois pontos.

é o aspecto histórico que é esse que eu conto. Porque no início da história, eu imaginava que fosse o maior. E aí vem o segundo ponto. O segundo ponto é, como todo brasileiro que é do interior e que às vezes tem que fazer a vida, você tem que emigrar, né? Você sai do lugar para você fazer a vida e às vezes você começa a renegar o local onde você nasceu. Quando eu volto,

0: e que continuam resistindo àquela comunidade, né, em ciclos de riqueza e de pobreza. Mesmo assim, eles se mantêm fiéis em fé, em cultura e em resistência local, né, tanto de garimpeiros quanto de mulheres de garimpeiros do interior do Brasil. Essa é a grande descoberta, né, que no início eu achei que era histórica e, na verdade, no fundo, ela é cultural e de resistência. Isso é a grande descoberta do livro e que me modifica, né, durante a trajetória da expedição.
1: E claro que uma expedição dessa, de descobertas, de reencontros, de lembranças, traz também emoções. O que mais te emocionou?
0: O que mais me emocionou é a relação que eu tenho com os meus pais e como ela se modificou no decorrer da expedição. É, o livro se chama Expedição porque ela é uma viagem que passa por Brejão das Ametistas, Caetité, Guanambi, Bom Jesus da Lapa, São Paulo, Rio de Janeiro. Eu vou para a Alemanha fazer as conexões de pessoas que estavam ligadas a um personagem principal, que era ametista. Uhum. Né? Todo mundo que eu converso, são 60 entrevistas aproximadamente, estão ligadas a ametista. E quando eu retorno mais no final dessa expedição, quando eu vejo que os meus pais eram semi-analfabetos dentro daquela comunidade, eu descubro que eles, na verdade, são uma grande resistência que me permitiram chegar além e hoje contar essa história. É, esse é o maior encontro emocional, é entender que o interior do Brasil ainda tem tanto força quanto sentimento residido ali em locais, em rincões de Brasil que a gente entende inicialmente que são insignificantes. Quando você vai mais a fundo, é um pedaço do coração do Brasil. Esse é o maior achado emocional que eu tenho no livro.
1: A gente tem que falar também da sua mãe, né, dona Ana? No processo de elaboração, escrita do livro, ela faleceu e isso impactou a sua escrita, não foi?
0: É, a dor, ela faz parte da expedição. É, vai acontecendo, e quando você faz um trabalho como esse, você vai extremamente empolgado. É, alguns meses depois, uns 5, 6 meses depois, eu tenho a perca da minha mãe. E eu cheguei a parar e falar que eu não queria mais seguir com o livro, porque talvez não faria mais sentido. E eu tinha que reorganizar as coisas dentro de casa, uhum, né, da casa dos meus pais, né? E aí eu tenho um momento que é de fraqueza e outro que é... Eu acho que essa história é maior e muito pelo contrário. Eu acho que eu tenho que exaltar, né, figuras como ela, que são donas de casa e costureiras ali no interior do Brasil e que fazem com que a gente... Eu tenho 48 anos... e faz com que a gente entenda que a gente existe uma ancestralidade por trás. Então, eu redefino a rota e eu digo que aquela história tem que acontecer, que a minha expedição tem que ser contada e que ela tem que... E ela é um personagem importante ali, inclusive alguns causos que são contados no interior do Brasil, tem como ela a oralidade dela contando histórias. É, como, por exemplo, o livro de São Cipriano, que é difundido em alguns rincões do interior do Brasil, uhum, né, e as histórias de feiticeiros que estão ali no imaginário popular. Então, eu exalto a figura dela e outros personagens também falecem no decorrer do tempo de 2 anos de expedição e todos eles são exaltados dentro dessa história, porque a história não é minha, né, a história são deles. E eu sou apenas um cara que conecta essas histórias orais e coloca isso no papel, né? Mas tem sim um forte apelo emocional, inclusive com a perda da minha mãe durante a expedição.
1: Muito bem, então. Jorge, muito obrigado pela conversa, parabéns pelo livro, parabéns pela pesquisa, por essa expedição. E um grande abraço e até a próxima.
0: Obrigado, Anderson. Um grande abraço. Obrigado à audiência da Rádio Senado. Estamos aí e temos que valorizar esse país que é maravilhoso, tem histórias às vezes não contadas e que precisam ser registradas, né? Histórias, não só a história

0: normal, mas também as histórias da cultura desse país que é tão rico, que é o nosso querido Brasil. Obrigado a todos.
1: Essa então foi a conversa com Jorge Couto Pimentel sobre o livro A Incrível Expedição a Brejinho das Ametistas. Publicado pela editora Folha de Relvas, você encontra esse livro no site da editora, editorafolhasderelva.com.br, e também na Amazon e demais portais da internet. A gente agora faz uma pausa para o intervalo e daqui a pouco voltamos.
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4: Para você que está me ouvindo agora pelas ondas da Rádio Universitária FM, pelas plataformas digitais, pela Universitária, eu sou João Lucas França, comunicador do Centro Sabiá, e está começando agora o Comida de Verdade, o nosso programa semanal para falar sobre agroecologia, alimentação, sobre o futuro sustentável. E hoje, para falar sobre o mês do meio ambiente, com a pergunta: como se adaptar à crise climática? Vai pensando nisso enquanto a gente escuta uma música linda, Passaredo, Chico Buarque.
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1: Comida de Verdade, você está ouvindo o Passaredo, Chico Buarque. No programa de hoje, a gente veio discutir, veio perguntar como se adaptar à crise climática. O dia 5 de junho é o Dia Mundial do Meio Ambiente, uma data importantíssima que serve para a gente demarcar o debate, o diálogo sobre o meio ambiente, sobre natureza, a agroecologia em todos os temas que englobam a vida em nosso planeta. É por isso que chamamos essa primeira semana de junho de Semana do Meio Ambiente. Uma semana inteira para discutir temas da vida em nosso planeta e do meio ambiente. Mas esse ano a gente vai além. É preciso falar de meio ambiente sob o contexto que a gente vive. Nesse ano, a gente fala de meio ambiente com a pergunta: como se adaptar às crises climáticas? Não é segredo nem surpresa, o mundo está mudando e as cidades, os políticos, as políticas precisam se adaptar a um novo normal climático, um novo momento, uma nova página na história da humanidade. Ou se adapta ou acaba, é simples assim. Mas e aí, bora se adaptar? Como se adaptar às crises climáticas? É sobre isso, sobre a Semana do Meio Ambiente e muito mais, que a gente vem conversar aqui hoje com Igor Travassos. Ele que é ativista em direitos humanos e por justiça socioambiental. Faz parte da Articulação Negra de Pernambuco e liderou a Frente de Justiça Climática

0: do Greenpeace Brasil. Igor, muito bem-vindo a mais uma participação aqui com a gente hoje. Obrigado por aceitar nosso convite, viu? E olha, Igor, o que é essa data, essa semana, puxando a sardinha pra gente, o que essa data do mês do meio ambiente, da semana do meio ambiente, significa para nossa conversa sobre clima hoje? Bem-vindo.
1: Olá, todo mundo que nos ouve. João, essa pergunta é super importante. Acho que a gente, quando comemora, quando cria um dia simbólico como esse, Dia do Meio Ambiente, Semana do Meio Ambiente, a gente tem um ponto importante, que é um ponto pedagógico, um ponto para educar, da visibilidade. E mais do que nunca, a gente está vivendo época de eventos climáticos extremos, cada vez mais frequentes e intensos, mudanças climáticas que têm afetado a vida de muita gente, né? Algumas mais impactadas que outras, grupos sociais mais vulnerabilizados, por causa de mudanças climáticas. Então, a gente precisa usar desse dia, né, para que a gente consiga avançar nessas conversas e lutar por políticas públicas, por direitos, para que a gente garanta o direito constitucional à vida e ao bem viver de todo mundo.
0: Falar de clima ou de meio ambiente não é uma tarefa tão simples assim, né? A política muda, mudam-se as presidências, os cargos, mas a natureza leva tempo para se recuperar. Por isso e por tantas outras coisas, é importante, é uma missão muito importante falar de meio ambiente. Igor, estamos em um ano eleitoral muito importante. E não muito tempo atrás, o Brasil precisou começar a se recuperar seu meio ambiente de uma política que passou a boiada, derrubou leis ambientais, destruiu, bateu recorde de desmatamento e de queimadas. Como que a gente chega para outro ano de eleições nacionais quando a gente olha para o nosso meio ambiente hoje?
1: A gente precisa olhar o clima e a defesa do meio ambiente como uma pauta ordinária, uma pauta do nosso dia a dia, que nos atravessa. Antigamente eu lembro que era uma coisa distante, assim, talvez aquele momento do clima, do tempo, da previsão do tempo na TV, sabe? Só que hoje, inclusive, quando a gente vai olhar para o telejornal, né, para as notícias, clima, e por causa de eventos climáticos extremos, tem ganhado cada vez mais destaque, né? A gente tem sido impactado, sido atravessado cada dia mais por causa desses eventos, né? Fortes chuvas, ondas de calor, ondas de frio, seca, estiagem. Então, isso tem cada vez mais nos atravessado. Então, a gente tem que ter cada vez mais propriedade disso para também colocar no debate político eleitoral e cobrar desses, pode parecer pouco tangível isso, mas a política, ela existe a partir também do nosso voto. E por mais simples que isso pareça, também é muito complexo, porque a gente sabe a complexidade do nosso sistema eleitoral, mas a gente precisa eleger uma bancada na Câmara Federal, uma bancada nas Assembleias Legislativas, governadores e presidente que tenham um compromisso com a pauta socioambiental, né? Porque entendendo que esses eventos climáticos extremos estão cada vez mais intensos e frequentes, tem tirado, ceifado a vida das pessoas, tem negado direitos, tem causado, inclusive, eventos climáticos extremos são geradores de pobreza, a gente tem que ter políticos comprometidos com essa pauta, né? Com o enfrentamento às mudanças climáticas como prioridade, porque a gente já está sentindo cada vez mais e entendendo que a gente precisa de ações efetivas. Não adianta mais o paliativo, não adianta mais o discurso bonito, a gente precisa de prática, de ação e de quem de fato

0: ato, lute pelos nossos direitos.
1: Isso tudo que a gente fala levanta uma questão que muita gente insiste em não querer ver, né, Igor? Mas é bom abrir os olhos. Meio ambiente, natureza, também é política, Igor.
0: De forma indissociável, natureza, meio ambiente, clima é política, né? Inclusive está na Constituição. Todos nós temos direito a um meio ambiente ecologicamente equilibrado, né? Está na Constituição, artigo 225, e a forma como a gente se relaciona, como a gente está no mundo, como a sociedade, e aí falando do Brasil, a sociedade brasileira está estruturada, é política. Então, como a gente se alimenta, qual a relação que a gente tem com o meio ambiente, a relação degradante e predatória que alguns setores econômicos da sociedade lidam com o meio ambiente, gera um impacto em todo mundo. Então, por isso que a gente precisa pensar quem nos representa, né, para que a gente possa eleger políticos responsáveis e que possam cobrar, possam legislar para a defesa do meio ambiente, porque é a defesa do bem comum.
1: E hoje, sobretudo, estamos aqui falando dessa tal de emergência climática. O mundo todo tem alertado ou tem sofrido por não se alertar com as mudanças do clima globais. Aqui em nossa cidade, Igor, a gente tem, cada ano que passa, sentido mais e mais os efeitos dessas crises do clima. O que é que explica essa crescente? Que crise é essa que a gente vem falando?
0: Olha, a gente mudou completamente a forma como a gente lida com o meio ambiente nos últimos anos, né? No caso, quando eu falo nos últimos anos, estou falando no último século. Depois da Revolução Industrial, a gente começou a emitir muito mais gases de efeito estufa na atmosfera, né? Isso fez com que esse aumento de CO2, desses gases de efeito estufa, fizessem com que houvesse uma desregulação mesmo na temperatura, um aumento na temperatura da Terra. E esse aumento na temperatura da Terra mudou a forma, então, tem provocado a nível global maior de gelo nos Árticos, a mudança nos ciclos atmosféricos. Então, a gente tem El Niño e La Niña cada vez mais intensos. Então, tanto resfriamento como aquecimento, e isso mudou completamente, desajustou mesmo o que seria o ciclo natural. Isso gerou, tem gerado cada vez mais, e aí, eventos em todo o mundo, de frio extremo, de seca extrema, de calor extremo, chuvas intensas. Então, efeitos climáticos de diversas naturezas têm assolado diversos países, continentes. E aí, óbvio, a forma como esses territórios estão ou não preparados para lidar com isso é o que a gente precisa agora se debruçar, né? Então, a gente vê que os países ricos são responsáveis pelas maiores emissões de CO2, de gases de efeito estufa na atmosfera, são os que mais têm dinheiro para se preparar para um cenário, para evitar catástrofes, e aqueles que menos colaboraram com esse cenário são os que menos têm condições de enfrentar. Então, aí a gente vê que a balança não está equilibrada, né? E é exatamente com isso que a gente tem que lidar hoje, né? Então, nos fóruns internacionais, existe uma cobrança, sobretudo do Sul Global, que são os países em desenvolvimento ou subdesenvolvidos ali, que menos colaboraram com esse cenário, que precisam de mais investimento hoje, cobrando desses países ricos, dos países do norte global, que são os responsáveis pela crise, para que invistam cada vez mais recurso nessa estruturação desses territórios, né? Para que a gente possa equilibrar essa balança E, de fato,

0: todo mundo está no mesmo barco, porque hoje não é a realidade.
1: Pois é, nesse mês do meio ambiente, nessa semana do meio ambiente, celebrando o 5 de junho, que é o Dia Mundial do Meio Ambiente, a gente faz essa pergunta muito simples: como se adaptar à crise climática? Conversando com o ativista socioambiental Igor Travassos. Igor, uma semana do clima para tentar achar caminhos, saídas para as crises climáticas. E temos algumas, né? A começar não olhando só para fora, mas para dentro. Desde o ano passado, o Centro Sabiá e diversas organizações chamam a atenção para a possibilidade de soluções climáticas de dentro da nossa caatinga. Como é que isso é possível, Igor?
0: Na verdade, as pessoas que menos colaboraram para a crise climática são as que estão produzindo soluções, né, no seu cotidiano, no seu dia a dia. Então, quando a gente olha para comunidades quilombolas, comunidades tradicionais, indígenas, quando a gente olha para os agricultores familiares, toda essa relação com o meio ambiente, ela se dá de uma forma muito mais orgânica, harmônica, de coexistência, né? E as organizações, por exemplo, do semiárido têm trabalhado com a perspectiva da convivência com o semiárido, né? Então a gente não está mais combatendo a seca, a gente está convivendo com o semiárido e com toda a sua riqueza. E aí, a partir dessa perspectiva, a gente entende que a forma do plantio, a forma de comunicar, a forma de se relacionar entre si, socialmente e com o clima, ela tem produzido potência, tem produzido soluções. A gente está falando das cisternas, a gente está falando das agroflorestas, a gente está falando do banco de sementes crioulas. A gente tem falado de modos de construção e como que essas construções elas lidam com elas refrescam, por exemplo, né? Elas amenizam a temperatura. Então, são várias tecnologias e alternativas de sobrevivência que são produzidas nesse bioma, na Caatinga, e que podem ser utilizadas por outras comunidades, outros territórios, outras populações ao redor do mundo. Então, a Semana do Clima da Caatinga, ela mostra, ela visibiliza esses modos de vida, essas tecnologias que foram criadas pelas pessoas, pelos povos da Caatinga, e mostra como é potente nesse tempo de mudanças climáticas e da gente ter que ter cada vez mais alternativas para não só sobreviver, mas também viver bem.
1: E se a gente fala dessa semana do meio ambiente, acho que cada vez mais se mostra mais essencial falar também de nossa caatinga no meio disso tudo, né? A semana do clima da caatinga é isso que estamos convidados a falar. Uma semana do clima na caatinga, da caatinga, que já tem data marcada para esse ano, né, Igor?
0: Isso, João. A Caatinga Climate Week está marcada para dia 1 a 3 de julho deste ano. Acho que a gente tem uma missão, né? Um objetivo que a gente encarou, a convite do Centro Sabiá e do ISA, do Instituto Socioambiental, que é de colocar a Caatinga no centro do debate climático, né? A gente tem um bioma que é exclusivamente brasileiro e que também é desconhecido pelo Brasil. Então, como que a gente consegue falar dessas soluções climáticas, dessas tecnologias sociais que estão sendo desenvolvidas no território, entendendo toda essa expertise, essa inteligência desenvolvida pelos povos da Caatinga como um lugar de exportar mesmo essas tecnologias, essas inteligências? Então, como que a Caatinga a gente pode dar visibilidade a ela, colocar ela no centro do debate, colocar, mostrar e apresentar para outras populações, outros povos e outros territórios, o quão rico é esse bioma e o quão rico é esse povo que está nele e que tem desenvolvido essas alternativas de futuro, sabe? Essas novas formas de a gente encarar o mundo e olhar para o futuro.
1: E no meio disso tudo também, um ano de eleições, que jogam de volta a importância de discutir meio ambiente. Ano de Jornada da Terra,

0: com o tema Crise Climática e Justiça Ambiental. E também, ano da segunda semana do clima da Caatinga, que discute saídas climáticas. Igor, o novo normal é mesmo falar de soluções climáticas, soluções para as crises do clima?
1: Eu acho que o novo normal é a gente olhar para os problemas e encará-los de frente, né? Entender como que a gente pode resolvê-los. Porque por muito tempo a sociedade, eu não falo só da sociedade brasileira, mas a sociedade internacional também, não colocou clima e meio ambiente como prioridade. A gente ia colocando embaixo do tapete, achando que era uma coisa que talvez não nos atingisse, e hoje, depois de tanto colocar embaixo do tapete, a gente se debruçou com essa quantidade de problemas acumulados, né? Então, tudo isso que a gente tem vivenciado, né, desses desastres, dos eventos climáticos extremos, são reflexo da falta de prevenção, da falta de cuidado, da devastação, né, que a gente causou aos biomas e das emissões de gases de efeito estufa que a gente emitiu descontroladamente nos últimos anos. Então, no último século. Então, o que eu acho é que a gente agora tem olhado para esse problema, porque esse problema chegou, né? Tem cobrado a gente, está aí no nosso dia a dia, e aí a gente tem olhado como prioridade, né? Então, agora chegou, é prioridade. Então, sendo esse problema prioridade, como que a gente resolve? Então, a gente ainda lida com muitos problemas, sobretudo falando num país como o Brasil, problemas estruturais, problema de direitos, né, negação de direitos para muitos povos e comunidades, para vários territórios, grupos sociais. Então, tudo isso tem batido a porta cada vez mais. E o direito ao meio ambiente ecologicamente equilibrado, né, o acesso à natureza e à natureza preservada, e é o bem viver, né? É uma coisa que tem sido cada vez mais importante da gente pensar, da gente cobrar. Então, acho que é isso. A gente tem falado cada vez mais sobre tecnologias sociais, sobre soluções climáticas, porque o problema está aí na porta e cobrando resposta.
0: Perfeito. É isso. E é nesse clima que eu trago a pergunta que fecha o nosso papo aqui do Comida de Verdade. A pergunta que eu faço para todo mundo que passa por essa mesa e pergunto para você também, Igor. Pensando em tudo isso que a gente conversou, mês do meio ambiente, semana do clima da Caatinga, soluções às crises climáticas. Igor, o que de fato nos alimenta?
1: Pergunta difícil essa, né? Mas acho que o que nos alimenta é a justiça, é direitos, sabe? Direitos plenos, é com que a gente olhe para realidades transformadas e que a gente tenha, de fato, bem viver, né? Eu acho que esse caminho é o que nos motiva para lutar. E por isso que a gente tem essa fome, né? A fome da felicidade. E isso passa justamente por um meio ambiente, por uma natureza, por todos nós vivermos em harmonia, sabe? Então, acho que dessa pergunta tão complexa, acho que é isso que poderia resumir, sim.
0: Igor, muito obrigado por conversar aqui com a gente hoje no Comida de Verdade. Muito obrigado por mais uma participação. Tem alguma mensagem que você quer deixar para quem está nos ouvindo? Inclusive, para ficar ligado, para ficar ligada nessa tal da Semana do Clima da Caatinga, já que a gente está aqui celebrando o mês do meio ambiente.
1: É sempre um prazer estar por aqui, trocar essa ideia com vocês. Acho que eu diria para as pessoas para que elas acompanhem a Caatinga Climate Week no Instagram, também tem o site da Caatinga Climate Week, caatingaclimateweek.org.br, acompanhar também nas redes sociais do Centro Sabiá e do Instituto Socioambiental, né? Então, é isso. Acho que Uma mensagem que eu deixaria é justamente.

0: essa de que a gente precisa aprender com os povos da Caatinga, porque ninguém melhor do que alguém que nasceu, cresceu, quer permanecer no território para lidar com as soluções, para desenvolver soluções, as inteligências de bem viver nesse lugar, né? É isso. Valeu, brigadão e até a próxima.
1: Tá aí, minha gente, vamos se ligar, vamos participar da Caatinga Climate Week, a segunda edição da Semana do Clima da Caatinga. Igor, obrigado por participar com a gente hoje. Pessoal, conversamos com Igor Travassos, ativista em direitos humanos e por justiça socioambiental. Ele faz parte da Articulação Negra de Pernambuco, liderou a Frente de Justiça Climática do Greenpeace Brasil. E a gente segue pensando em toda essa conversa e todo esse mês do meio ambiente com música. Escute aí, absurdo!

0: Do absurdo, Vanessa da Mata. E pessoal, é isso. Estamos chegando ao fim do Comida de Verdade. Muito obrigado por sintonizar mais uma semana com a gente. E saiba que o Centro Sabiá continua nesse debate de como se adaptar à crise climática. Você acompanha tudo pelas redes sociais e pode participar com a gente, se transformando num doador, numa doadora desta causa. Então anota aí, Centro Sabiá. .org.br/doe. E aí você vai ficar por dentro de tudo que a gente faz e entender melhor a nossa ação no campo e na cidade. Eu vou repetir: centrosabiá.org.br/doe. Faça a sua parte. Esse programa é uma produção do Núcleo de Comunicação do Centro Sabiá, com trabalhos técnicos e locução comigo, João Lucas França. Tchau, pessoal, e até o próximo Comida de Verdade. Até a semana que vem.
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2: 10 horas e 58 minutos.
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0: 11 horas.
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E já estamos chegando com o programa Baião de Dois. Eu sou Luiz Carlos Ataíde. Nós vamos celebrar a música regional nordestina na voz de maranhenses, piauienses, cearenses, potiguares, paraibanos, pernambucanos, alagoanos, sergipanos e baianos. Você ouve agora um bloco dedicado ao Bendegó, grupo vocal e instrumental criado na Bahia no começo da década de 1970 pelo cantor e compositor Jereba e também formado pelos músicos Patinhas, Capenga e João Santana, com intensa atuação nas décadas de 1970 e 1980. E para começar esta edição do Baião de Dois, você ouve a faixa As Mulher Santa de Canudos, composição de Winston Guimarães, canção que foi extraída do primeiro disco do grupo Bendegó, intitulado Onde o Olhar Não Mira, lançado em 1976. Vamos ouvir.

Você acabou de ouvir no Baião de Dois, Obrigado Bandida e Onde o Olhar Não Mira, composições de Winston Guimarães, o Jereba. Esse bloco foi dedicado ao grupo baiano Bendegó, formado por Jereba, Patinhas, Capenga e João Santana. O programa Baião de Dois é fruto de uma ação colaborativa entre a Rádio Educadora FM da Bahia, a Rádio Timbira M do Maranhão, o canal do YouTube Mundo Vinil, a Rádio Antares AM do Piauí, a Rádio Universitária FM da Universidade Federal do Ceará e FCPC, a Rádio Universitária FM do Rio Grande do Norte, a Rádio Tabajara FM da Paraíba, a Rádio Universitária FM da Universidade Federal de Pernambuco, a Rádio Frei Caneca FM também de Pernambuco, a Rádio FM da Universidade Federal de Sergipe, a Rádio ESB FM da Universidade Estadual do Sudoeste da Bahia e o perfil do Instagram A Bahia Já Me Deu. Muito bem, você ouve agora o grupo paraibano Caiana dos Crioulos, com a música O Bojo do Meu Zabumba, abrindo mais um bloco do programa Baião de Dois. Vamos ouvir.

0: Você ouviu no Baião de Dois as faixas Meus Cabelos Brancos de Baracho com a mestra e cirandeira Lia de Itamaracá. Viva Viva de Madai e Adelaine com as sergipanas do Samba de Coco da Ilha. Boi Chegou, composição de Edmundo Silva com os maranhenses do Boi Brilho da Sociedade, e ainda Pisada Quente, composta e interpretada pelo grupo Coco de Roda Chique Chique. O programa Baião de Dois faz uma pequena pausa e volta em instantes com muito mais para você.
1: 11 horas e 28 minutos.
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0: E já estamos de volta com o programa Baião de Dois. Agora você já sabe, toda semana, neste mesmo horário, tem Baião de Dois, uma ação de cooperação com rádios e colaboradores nordestinos. Você ouve agora o paraibano João Grilo cantando Tocaia da Paraíba, de Erivan Araújo, abrindo mais um bloco dedicado a diálogos entre tendências contemporâneas e a tradição da música regional nordestina.

0: E você ouviu no Baião de Dois o paraibano Berimbau Bab cantando Berimbau Bab, composição de Adeildo Vieira, e a paraibana Natália Belar na canção Furta Cor, de Wister, que contou com a participação especial de Chico César. E você ouve agora a recifense Flaira Ferro, com a participação de Chico César, na canção Suporto Perder, composição dela em parceria com Igor de Carvalho, abrindo o bloco dedicado à cena contemporânea nordestina.
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0: você acabou de ouvir o bloco dedicado à música contemporânea nordestina, em que você curtiu o paraibano Totonho e os Cabras, na faixa autoral Tem Mais Igreja do Que Supermercado. A pernambucana Patrícia Solis cantando Vê Só, composição dela em parceria com Marcelo Cavalcante, e ainda o alagoano Vado apresentando Quarto Sem Porta, uma composição dele, encerrando esta edição do programa Baião de Dois, uma celebração da música regional nordestina, na voz de maranhenses, piauienses, cearenses, potiguares, paraibanos, pernambucanos, alagoanos, sergipanos e baianos. Eu sou Luiz Carlos Ataíde, obrigado pela sua companhia e até a próxima.
1: Onze horas e 59 minutos.
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1: Meio-dia.
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3: 620.

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2: Oi!
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1: Meio-dia e 28 minutos.

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2: Estávamos na sala de estudo quando o diretor entrou, seguido de um novato vestido à paisana e de um servente carregando uma grande carteira. Os que dormiam acordaram e todos nos levantamos como se tivéssemos sido surpreendidos durante o trabalho. Este é o primeiro parágrafo de Madame Bovary, o polêmico clássico do escritor francês Gustave Flaubert, com a tradução de Fulvia Moreto.
3: O início de uma boa viagem começa nos primeiros parágrafos.
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1: Vamos abrir mais um bloco do Almoço Musical com o melhor das orquestras brasileiras e internacionais.

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1: Meio-dia e 59 minutos.
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1: 1:26.
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0: 1:59
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0: 2 horas.
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0: E é isso aí, acaba de começar mais um programa Coquetel Molotov na Rádio Universitária FM 99,9. De segunda a sexta, estamos por aqui de 3 às 4 horas e aos sábados de 2 às 4. Com muita música legal, entrevistas, novidades, lançamentos e tudo de bom que você espera aqui em nosso programa. Eu sou Jamerson de Lima e vocês ficam aqui em minha companhia até o final deste programa, que tem sempre muita coisa legal.
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0: 2 horas e 27 minutos. 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

0: O programa Coquetel Molotov de volta na Rádio Universitária FM 99,9, sua rádio pública de Pernambuco, que você também pode ouvir em streaming no endereço www.ufpe.br/ntvru. E vamos aqui até as 4 da tarde com muito mais música agora nesse segundo bloco.
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0: 2:53.
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1: 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Esse festival tem a ideia de fazer um grande encontro de celebração pra gente que é mãinha. 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
8: E este é o programa Coquetel Molotov, na Rádio Universitária FM 99,9. Siga a gente nas redes sociais, procure pelo Noar CM para sempre ficar sintonizado aí com nossas novidades. E agora, na sequência, vamos com mais meia hora com muita música legal.

0: 3 horas e 23 minutos.
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5: Já voltamos aqui com o programa Coquetel Molotov na Rádio Universitária FM 99,9. E agora é nosso último bloco, né? Sabem como é? Todo sábado e sempre temos um bloco exclusivo de shows ao vivo e bootlegs em que a gente apresenta shows bem legais para vocês nessa última meia hora. Dessa vez trouxemos aqui para vocês um show com a banda LCD Sound System, trazida do Festival Teen in the Park em 2016. A banda, infelizmente, não está mais na ativa, mas aqui a gente pode matar a saudade de seus grooves, de seus beats, agora na sequência. Fica então, agora nessa última meia hora,

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0: Muito bem, estamos chegando aqui ao final do nosso programa Coquetel Molotov por hoje. Agradecemos a todos vocês pela audiência e logo depois estamos de volta. Fiquem sempre atentos no nosso site coquetelmolotov.com.br para saber as notícias e sempre no nosso Twitter, que é o @NoarCM, para novidades em primeira mão. Continuem aí com a ótima programação da Rádio Universitária FM e logo depois a gente volta. Tchauzinho.
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2: 4 horas.

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5: Estamos ouvindo em fundo musical Aperta o Passo, de Marambá. Vamos começar o tema frevo às suas ordens, atendendo ao nosso prezado ouvinte Ed Marques. Ed Marques, sua relação encerra hoje. Mande-nos outra relação que nós atenderemos aqui com todo o prazer. Vamos com as músicas. Um bandolim no asfalto, de Arlindo Outes, com o autor em solo de bandolim. Depois, O Caldeirão Está Fervendo, de Jones Johnson. E Aguenta o Ritmo, de José Ferreira.

ouvimos um bandolim no asfalto. O caldeirão está fervendo e aguenta o ritmo. Estamos ouvindo em fundo musical Carrossel, de Estânio Freitas. Rádio Universitária da Universidade Federal de Pernambuco. Nossa saudação aos compositores do Carnaval de Pernambuco do presente e do passado. Heleno Ramalho, Geraldo Amaral, Marcelo Montenegro, José Constantino, Zumba, Alfredo Paz de Andrade, Fred Joia, Samuel Valente, Vital Farias, Carlos Fernando, José Nunes, Carlos Calapalo, Rogério Gutenberg, Reinaldo de Oliveira, Germano Gradstone, Toscano Filho, Emanuel Rosa, Duda, Edson Rodrigues, Manuel Gilberto, Capiba. Rádio Universitária, o programa O Tema é Frevo às Suas Ordens. Estamos atendendo os nossos ouvintes. Agora vamos atender a Josias Vaz, as músicas. Geraldo no Frevo de Zumba, com a orquestra de Zacarias. E Volúpia, de Alcides Amaral, com a banda dos Fuzileiros Navais do Rio de Janeiro.

0: Ouvimos Geraldo no Frevo de Zumba, Volúpia de Alcides Amaral. 50 anos do programa, o tema é frevo. Compositor Chico Bezerra é parte desta história.
1: 50 anos não são 50 dias. 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
0: Estamos ouvindo em fundo musical Fantástico, de Miro de Oliveira. Rádio Universitária, o tema é frevo às suas ordens. Nossa saudação aos compositores do Carnaval de Pernambuco do presente e do passado. Antônio Carneiro, Jadiel Figueiredo, Cirina Amaral, Alfredo Paes de Andrade, Rogério Rangel, Tiago Cardoso, Flávio Aquiles, Capiba, Fábio Siqueira, Silene Araújo, Rodolfo Aureliano, Moldávia Aguiar, Zé Ramalho, Adelmo dos Passos, Zumba, Novinho da Paraíba, Bartolomeu Noronha, Rominho, Reginaldo Silva, Levino Ferreira. Estamos apresentando aqui na Rádio Universitária, de segunda a quinta, 1:30 PM, o programa Frevo, Patrimônio Cultural da Humanidade. Vamos agora atender o nosso prezado amigo, o compositor José Constantino. A Chave, de José Viena, com a orquestra de Correia de Castro. Necão Está com o Prato, do maestro Nunes. E Segura Ela, de Eufrásio Silva.

0: Ouvimos A Chave, de José Viena. Necão Está com o Prato, de José Nunes. E Segura Ela, de Eufrásio Silva. Rádio Universitária apresentando Temer Frevo às Suas Ordens. Este programa é levado ao ar todos os sábados e domingos neste horário. Esta audição do sábado especialmente para atender os ouvintes que solicitam a música do nosso carnaval. Você pode nos enviar uma relação de frevos através do correio, o nosso endereço. Avenida Norte, número 68, Santo Amaro, Recife. Ou então para o nosso WhatsApp, o número 99906-0863. Em todas as épocas do ano, ouve-se música popular brasileira. E frevo é música popular brasileira. Faremos agora um breve intervalo.
1: Quatro horas e 27 minutos.
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Voltamos com o programa O Tema é Frevo às Suas Ordens, levado ao ar todos os sábados e domingos neste horário. Vamos começar a segunda parte atendendo ao nosso prezado amigo, compositor Heraldo Leite. Tô Chegando, de Penuel Ramos, com a banda da Polícia Militar de Pernambuco. Canhão 75, de Nino Galvão. E Lágrimas de Fulião, de Levino Ferreira, com a orquestra Tamandaré.

ovinos estão chegando de Pedro Ramos. Canhão 75 de Lino Galvão e Lágrimas de Fulião de Levino Ferreira. Estamos ouvindo em fundo musical Bole com Tudo, de José Bartolomeu. 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Nossa saudação aos compositores do Carnaval de Pernambuco do presente e do passado. Alberto Salazar, Edinho Queiroz, Nelson Ferreira, Luiz Eurico, Tito Lívio, Hinaldo Moreira,

Fábio Siqueira, Socorro Lira, Toscano Filho, Hélio Nasser, Valquíria Leal, Antônio Luiz, João Santiago, Plínio Vajão, Barbosa Neto, Esdras Silva, Moacir Diniz, Edivaldo Muniz, Davi Vasconcelos. O tema é Frevo às Suas Ordens, Rádio Universitária da Universidade Federal de Pernambuco. Vamos agora atender ao ouvinte Otávio Brandão. Ele solicita aqui duas músicas. Aposta Certo, de Antônio Albuquerque, com a Banda Municipal. E Boa Praça, de Guilherme Pajé, com a Orquestra do Maestro Nunes.

0: ouvimos A Posta Certo, de Antônio Albuquerque, e Boa Praça, de Guilherme Pajé.
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2: O programa O Tema é Frevo é muito importante para a cultura de Pernambuco, pois traz à tona compositores e composições que ilustram muito bem a trajetória desse gênero musical genuinamente pernambucano. E queria parabenizar o nosso ilustre Hugo Martins pela iniciativa de criar essa coletânea de LPs, que esse ano está completando 50 anos. Eu queria mandar um abraço para todos os compositores, filhões, maestros, arranjadores e todos aqueles amantes do frevo.
1: Estamos ouvindo em fundo musical Caio Titu, de Joaquim Dantas. A Rádio Universitária apresentando o programa Tema é Frevo às Suas Ordens. Estaremos apresentando domingo, às 14h30, a música do cinema, e às 16h, o tema é frevo. Vamos agora atender o nosso ouvinte, Gracilene, as músicas. A Tabajara em João Pessoa, de Severino Araújo, com o autor e sua orquestra Tabajara. Esquenta Mulher, de Nelson Ferreira, com a orquestra de Zacarias. E Zé Pereira, música de autor desconhecido, com Severino Araújo e sua orquestra Tabajara.

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1: Eu estou lançando um CD chamado Meu Presente, onde nesse CD tem vários frevos de bloco e frevo canções.
0: Certo.
1: Esse é um presente aos 50 anos de frevo, essa luta pela resistência cultural de Pernambuco.
2: Chegamos ao final de mais uma audição do programa O Tema é Frevo às Suas Ordens, levado ao ar aqui pela Rádio Universitária da Universidade Federal de Pernambuco, todos os sábados e domingos, das 16 às 17 horas. Em todas as épocas do ano, ouve-se música popular brasileira. E frevo é música popular brasileira. Até o próximo programa. Esteve com os senhores Hugo Martins.
3: Quatro horas e 57 minutos.
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0: 5 horas.
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3: No programa de hoje, Nat Roots, com o CD No Filter. Vamos apresentar este CD, que foi um show gravado no Rio de Janeiro, no dia 25 de janeiro de 2014, na Fundação Progresso. Nat Roots, porque hoje é dia de reggae.

0: Muito, muito, muito obrigado, Rio de Janeiro! Uma data, um show, um evento, um encontro que para nós que estamos conectados através da música dessa banda maravilhosa e maravilhosa porque une as pessoas, que é a Nath Roots. A gente agradece mais um janeiro, mais um início de ano, junto com vocês aqui nessa casa incrível que é a Fundição Progresso. Muito obrigado vocês que estão aqui embaixo. Muito obrigado vocês lá de cima também. E quem está na vibe positiva, bota a mão pro alto e dá um grito aí.
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Estamos apresentando Nat Roots dentro da série Hoje é Dia de Reggae, com sucessos como Carcará e a Rosa, Meu Reggae é Roots, Avenida de Cabeça, Glamour Tropical, Você Me Encantou Demais Dentro da Música, Groove Bom no Mar, entre outros grandes sucessos e composições da banda Nat Roots. 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

0: Um pequeno intervalo e a gente volta dentro de instantes com o CD No Filter, com a banda Nat Roots. Estamos apresentando Hoje é Dia de Reggae. Vamos fazer um pequeno intervalo e voltaremos dentro de instantes com a segunda parte deste programa. 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
1: Cinco horas e 24 minutos.
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1: Estamos de volta com a banda Nat Roots, com o CD No Filter, apresentando sucessos como Nat Congo, Sorri, Sorrei, No Mar, Leve com Você, Espero que um Dia, Zóio de Lula, Mensagem de Amor, Deixa o Menino Jogar, Faroeste Caboclo, autor que é a Legião Urbana, e Nat Roots Reggae. Entre outros sucessos, ainda tem It's Love, de Bob Marley, Quero Ser Feliz Também, Onde as Ondas Quebram. Vamos a Nat Roots, porque hoje é dia de reggae com o CD No Filter.

Esse cara que tá tocando violão, o nome dele é João Ferreira. Ele foi o produtor do Acústico Nas Ruas no Rio de Janeiro. Uma salva de palmas, senhoras e senhores. João Ferreira.

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0: Estamos apresentando No Filter, o CD do Nat Roots. Vamos ao bloco final do programa.
1: Como eu sempre digo, show de reggae que tá bom não é um show que tá todo mundo pulando. É um show que tá todo mundo cantando. Então eu quero ver se vocês vão continuar me dando essa

já virou tradição. E a gente sabe que a gente vai apagar todo mundo a luz agora e vai fazer aquela vibration de isqueiros e celulares pra cima pra gente iniciar o ano com toda a força, com todo o amor, com toda energia boa. Nunca pensem que falar de amor e falar de energia positiva é algo piegas ou algo que você seja taxado de inocente ou alguma coisa assim. Quem controla o mundo através da grana querem que vocês sintam medo, querem que vocês não acreditem que através da conexão com o cosmo, com o que está acima desse céu azul maravilhoso, seja a saída de todos os seus problemas, se não todos, quase todos, e vale a pena acreditar. Eu tenho certeza que todo mundo aqui acredita que nós somos privilegiados, como eu sempre digo,

E os espíritos do bem, as naves dos espíritos do bem, estacionados acima da estratosfera do Rio de Janeiro, vão com certeza pegar essa energia, que é simples e pequena, mas muito forte, e vão reverberar para quem precisa, para o mundo inteiro.

0: Chegamos ao final do programa de hoje, que apresentou o CD No Filter, show gravado na Fundação Progresso, no dia 25 de janeiro de 2014, pela banda Nut Roots, que está sendo editado recentemente. Um grande abraço a todos. Este programa foi gravado no Laboratório de Imagem e Som ULIS, do curso de Comunicação Social da Universidade Federal de Pernambuco, com edição de Iveson Henrique, colaboração da banda Eu e a Duplicata, apresentação de José Mário Estregésilo. Um grande abraço a todos, até o próximo programa, mas um grande abraço mesmo.
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2: 5:59. 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
2: 6 horas.
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Salve, salve, seja sempre muito bem-vindo, bem-vinda. Eu sou Moacir Mota e apresento para você a partir de agora o programa Forró para Todos. Lembrando que o Forró para Todos é fruto de uma ação colaborativa entre a Rádio Educador FM da Bahia, a Rádio Timbira AM do Maranhão, o canal do YouTube Mundo Vinil, a Rádio Antares AM do Piauí, a Secretaria de Cultura Artística da Universidade Federal do Ceará, a Rádio Universitária FM do Rio Grande do Norte, a Rádio Tabajara FM da Paraíba, a Rádio Universitária FM da Universidade Federal de Pernambuco, a Rádio Freicaneca FM de Pernambuco, a Rádio FM da Universidade Federal de Sergipe, a Rádio UESB FM da Universidade Estadual do Sudoeste da Bahia e também do perfil do Instagram A Bahia Já Me Deu. A gente começa o programa Forró para Todos com o grande Luiz Gonzaga na canção dele e João Silva nem se despediu de mim.

Programa Forró para Todos e Dominguinhos. Isso aqui tá bom demais, de Dominguinhos e Nando Gordel, Caciques do Nordeste, Fogueirinha de Assisão. Teve também Abdias Alves, Vestidim de Chita, de Abdias Alves, o melhor do forró para você. Agora tem Elba Ramalho com Fagner, Danado de Bom, de Luiz Gonzaga, João Silva.

0: Bom, para todos, Gilton Damascella, de cá um beijo de Juá da Bahia. Estaca zero, Contagino Gondim, tá bom demais, de Nildo Almeida e Luiz Gonzaga. Adelmário Coelho, vê se me liga, vê se ligas para mim, de João Silva.
1: 6:26.
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4: Estamos apresentando o programa Forró para Todos, com o melhor desse ritmo para você. Agora tem clássico de Jackson do Pandeiro, Forró Quentinho, de Jackson do Pandeiro.

0: Forró para Todos e Cristina Amaral, Balanço Brasileiro de Petrúcio Amorim e Rogério Rangel, Del Feliz na base do Chililique, diziam, e a banda Brinquedo de Menina, Shot do Sapo Cururu de Mozar Nascimento. Estamos apresentando o melhor do forró para você no programa Forró para Todos, que tem Zé Cabaleiro com Forró Sacana, Severina Chic Chic, de Genival Lacerda e João Gonçalves.
1: Mais uma vez.

0: 6:49.
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1: 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O espetáculo é falado em línguas originárias. Vem, que estamos te aguardando.
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2: Graus.
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Por aqui o Forró para Todos, que é fruto de uma ação colaborativa entre a Rádio Educadora FM da Bahia, Rádio Timbira M do Maranhão, canal do YouTube Mundo Vinil, Rádio Antares AM do Piauí, Secretaria de Cultura Artística da Universidade Federal do Ceará, Rádio Universitária FM do Rio Grande do Norte, Rádio Tabajara FM da Paraíba, Rádio Universitária FM da Universidade Federal de Pernambuco, Rádio Frei Caneca FM de Pernambuco, Rádio FM da Universidade Federal de Sergipe, a Rádio ESB FM da Universidade Estadual do Sudoeste da Bahia e o perfil no Instagram, a Bahia já me deu. Continuando o Forró para Todos, tem Luiz Gonzaga com Pagode Russo de Luiz Gonzaga e João Silva.

Circulador de Fulô, Poporri, Chico Leite com Zé Lemos, Forró Acelerado de Chico Leite e Assisão, os dois doidos de pedra de Assisão. Até as 14h aqui na Educadora FM 107.5, forró para todos. Vamos ouvir Fagner com Elba Ramalho, Forró do Clique Taque, de Pinto do Acordeon e Aracílio Araújo.

todos na sua Educadora FM 107.5, é sua, é da Bahia. Cascabulho, Balanço de Maria, de Buco do Pandeiro e Mourão. Gilberto Gil, Dança da Moda, de Luiz Gonzaga e Zé Dantas. E ao seu Valença, de Geraldo Amaral e Carlos Ferreira.

0: Fernando Arrepiando.
1: 7:19.
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samba, triângulo, sanfona e muito mais. Até as 14h, forró para todos, para você. Agora Jackson do Pandeiro tem pouca diferença de Durval Vieira.

Carlos Pita com Raimundo Sodré, chupando gelo, dia 10 e o Deda, Capitão Curisco e o Bando Virado no Mói de Coentro, Moça Véia de João do Pife. Teve também Ana Salvani, Cocos de Raquel Tavares e Olegário Mariano. Até as 2 da tarde, Zabumba, Triângulo, Sanfona e muito mais. Programa Forró para Todos, Zé Cabaleiro com Forró Sacana, Forró no Malagueta, de Zé Cabaleiro.

0: Geraldo Azevedo, beleza Agreste de Geraldo Azevedo e Carlos Fernando. Você ouviu também Nando Cordel de Nando Tá Gostoso e Flávio José Vida Boa Perreada de Pinto do Acordeão. Encerrando assim o Forró para Todos de hoje. Até o nosso próximo programa.
1: 7:50.
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0: 8 horas.
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Muito boa noite para você que está nos ouvindo aqui na Rádio Universitária 99.9 FM. Eu sou Duda Lins e começa agora o programa Stage Hour. É aquela uma hora que os estagiários da nossa rádio pública dominam e surfam nas ondas da 99.9 FM, trazendo muita música boa para você quando o ponteiro do relógio bate às 8 da noite. E vamos embora agora ouvir música boa, começando a nossa primeira sequência com a música Água na Boca, de Marina Liori, em parceria com Tori. Bora conferir!

Acabamos de ouvir a música Um Dia na Vida, de Marina Lima, em parceria com Ana Frango Elétrico. Antes ainda, escutamos aqui a música Contato, de Thier. Também escutamos aqui Roberta Campos, em parceria com Cato, com a música Amanhã Também. Iniciamos a nossa primeira sequência com a música Água na Boca, de Marina Liori, em parceria com Tori. Aproveite e atualize a sua playlist e fica sintonizado com a gente aqui na Rádio Universitária para conferir mais música boa. E agora vamos seguir com o nosso Sabadou aqui no Stage Hour, começando a nossa segunda sequência com a música Nosferatu.

Você acabou de ouvir a música Faz Tanto Tempo, da banda Jovem Dionísio. Antes ainda, escutamos aqui Mergulhando no Mar, da banda Mombojó. Também escutamos aqui

0: Cecília Mestre com a música A Fim de Verão. Iniciamos essa nossa segunda sequência com a música Nosferatu da dupla Ana Vitória. E olha só, o som tá muito bom, a noite segue sendo maravilhosa, mas a gente vai ter que fazer aquele rápido intervalo. Mas ó, continua sintonizado na 99.9 FM, que o que vem no próximo bloco você com certeza não vai querer perder. E claro que os estagiários também merecem uma pausinha. Então fica aí ligado na nossa programação, que a gente volta já já.
1: 8 horas e 30 minutos.
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5: 99 graus.
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Seja muito bem-vindo de volta ao programa Stage Hour, aquela uma hora com os estagiários da Universitária Recife, a nossa rádio pública. E como a gente sempre fala, é o intervalo mais rápido em linha reta do mundo. E se você ouvinte está aí na atividade ou está apenas de boa curtindo a 99.9, foca no que você estiver fazendo, principalmente quem está aí no trânsito, na correria, e deixa a gente ser a trilha sonora da sua noite. Já avisa todo mundo que o Stage Hour voltou e vamos de música nessa sequência com a música Um Dia Eu Te Encontro, de Joyce Alane. Bora ouvir!

Acabamos de escutar a música Eu e Você, de Malu Magalhães e Marcelo Camelo, mais interpretado aqui por Isa e JP. Antes ainda, escutamos o Ana com a música Mil e Uma Noites. Antes ainda, escutamos Zé Ibarra com a música Segredo. Iniciamos a sequência com a música Um Dia Eu Te Encontro, de Joyce Alane. Aproveitando esse momento bom demais, já faço o convite para você fazer parte dessa família da Rádio Universitária, seguindo o arroba Rádio Universitária Recife no Instagram, para ficar por dentro de todas as atividades da rádio. Se quiser ver mais cortes, entrevistas e canjas, só olhar o nosso TikTok, arroba Rádio Universitária Recife. E para ver na íntegra, tem o nosso canal 99 Universitária FM no YouTube. Você pode também ouvir as entrevistas na sua plataforma de streaming favorita e você pode entrar em contato pelo nosso WhatsApp, o 81-3879-5454. Repetindo, 81-3879-5454. É a rádio em todo lugar como você nunca viu. E agora, vamos de música nessa nossa última sequência com a música Besta, de Bruna Alimonda. Bora conferir!

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1: Acabamos de ouvir a música Será Que É Amor, de Arlindo Cruz, mais interpretado aqui por Agnes Nunes. Antes ainda, escutamos Matheus de Bezerra com a música Dói. Iniciamos a nossa última sequência com a música Besta, de Bruna Alimonda. E com isso, a gente finaliza o programa de hoje. Eu sei que bate aquela tristeza, mas nada de desanimar, que vem muito mais aí com o programa Na Agulha. Então fica na programação. O programa de hoje foi apresentado e produzido por mim, Duda Lins, com música de fundo da banda Saga HC, a música Carcará Batendo Asas, que teve participação de Charlie Duque e Jorge Azevedo. E você tem um encontro marcado aqui com a gente na noite do sábado que vem, nesse mesmo horário, a partir das 8 horas da noite, aqui na Rádio Universitária 99.9 FM. Um abraço e até o próximo Estágio Aula.
2: 8 horas e 59 minutos.
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2: 9 horas.
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